0: Roberta Campos, Minha Felicidade. A gente ouviu também Tim Maia, Gostava Tanto de Você.
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0: Hora da gente destacar um sucesso de Gilberto Gil com Índigo Blue. Essa música foi lançada em 84 no álbum Raça Humana. A faixa é um retrato perfeito daquela época. Guitarras do pop rock se fundindo ao balanço do reggae, uma estética que Gil dominava com maestria nos palcos e nos clipes daquela época. Bora curtir então no Arquivo Nova Brasil, Gilberto Gil, Índigo Blue.

0: Fechando sob medida com esse sucesso da década de 80, Marina Lima, Fugaz, antes teve Titãs com Epitáfio. Nova Brasil FM, faltando 3 minutos para as 10, já já tem o Toca na Nova Brasil.
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3: Quem sai da Zona Leste agora pela radial da Praça Divinolândia até o metrô Vila Matilde vai encontrar ali um pouquinho de tráfego intenso, nada que atrapalhe tanto o seu caminho. Aí fica lento ali no acesso ao viaduto Engenheiro Alberto Badra. Só isso. A partir dali, boas condições, apenas pontos com o tráfego intenso. Na direção da Zona Leste, caminho livre. Tudo tranquilo também nas duas direções, pela Salim Faramaluf. 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
2: 10:01, muito bom dia para você que tá aqui na sintonia da Nova Brasil. Tá começando mais um Toca na Nova Brasil, programa que atende o seu pedido musical. E ó, além do WhatsApp, que é o 11 943 800 e 500, você também pode pedir a sua música pelo nosso aplicativo, que você baixa gratuitamente aí no seu celular. Também dá para pedir pelas nossas redes sociais, no arroba Nova Brasil FM. Então vai pedindo, que a gente vai reunindo tudo aqui e já já a gente toca pra você. Bora começar então com o pedido do Flávio Almeida, Quirino de Taubaté, no interior de São Paulo. Ele pediu Zé Cabaleiro, Ai Que Saudade Doce.
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Rapa, e o som do Rapa com Minha Alma, essa música é do álbum Lado B, Lado A, de 1999, sucesso esse álbum completinho, né? Quem pediu foi o Cleison Souza, de Minas Gerais, pediu pelo nosso WhatsApp, a gente também ouviu o Vitor Clay, o Sol, quem pediu foi o João Pedro Santos, da Baixada Santista, pelo nosso Instagram, e ainda teve Guilherme Arantes, fã número 1, quem pediu foi a Luísa Dantas Oliveira, da Paraíba, pediu pelo nosso WhatsApp, que é o 11 943 800 5100. Você também pode fazer o seu pedido pelo nosso Instagram no arroba Nova Brasil FM, ou então pelo nosso aplicativo que você baixa gratuitamente aí no seu celular. Agora a gente vai ouvir um pedido do Edgar Ribeiro Alves, de São Paulo, pediu pelo WhatsApp, Ney Matogrosso, Poema.

0: Tá aí a versão do Jota Quest, Acendo o Farol. Quem pediu essa música foi a Larissa Magalhães Rodrigues, de São Paulo. Também teve Cláudio Zoli, Cada Um, Cada Um. Pedido da Pietra Fernandes, do Rio Grande do Sul. E ainda a gente ouviu o pedido da Juliana Gofredo, de São Paulo. Gofredo, de São Paulo. É, a gente ouviu a Adriana Calcanhoto, Mais Feliz. Nova Brasil FM, agora 10h34. Depois do intervalo, eu vou tocar o seu pedido musical, então continua por aí. 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
2: 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Se você sai da Pinheiros, acessa Rebouças em direção à região da Avenida Paulista, ali pertinho da Praça Portugal, você vai diminuir a velocidade. Tem um tráfego intenso por ali, não é registro de ocorrência de acidente, é só excesso de veículos. Passando isso, ótimas condições até chegada à região da Avenida Paulista. Na descida da Rebouças também, sem grandes problemas, pontos ali com tráfego um pouco mais carregado, mas nada que faça você procurar alternativas. 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
0: Estamos de volta com o Toca na Nova Brasil e anota aí o nosso WhatsApp para você participar com a gente. 11 943 805 100. Foi por aqui que a Maria Cristina do Espírito Santo mandou mensagem pedindo para tocar Djavan com Si. Aumenta o som.

Esse foi o Lenine, Aquilo que Dá no Coração. Quem pediu essa música foi o Felipe Gabriel, pedido pelo nosso Instagram, no @NovaBrasilFM. A gente ouviu também Zé Ramalho, pedido do Alfredo Soares, de Fortaleza. E ainda teve Ana Vitória, Vem Meu Amor. Quem pediu essa foi a Clara de Assis, no interior de São Paulo. Bora curtir mais músicas por aqui. Agora a gente vai atender o pedido da Carolina Maia Lima, pedido pelo nosso WhatsApp, 11943800 e 5100, Geraldo Azevedo, Dia Branco.

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3: Continua tranquila a situação do sistema Anhanguera Bandeirantes para você que chega a São Paulo agora ou deixa a capital pelas duas rodovias. Rodoanel Mário Covas também com boas condições, Castelo Branco sem grandes problemas, Rodovia Raposo Tavares tem um pouquinho de lentidão ali na passagem pelo 30, ainda na região de Cotia, mais cedo teve uma ocorrência de acidente, ainda tem reflexo. A partir dali, caminho livre até a chegada a Sapetuba. 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
12: 11 horas e 5 minutos, bom dia para você que tá aqui na sintonia da Nova Brasil. Tá começando mais um Sob Medida, uma hora com o melhor da música brasileira. Por aqui, Cláudia Nakazato, vamos juntos até o meio-dia. Nessa próxima hora, a gente vai ouvir Capital Inicial, vai ter também Lulu Santos e para começar, Tim Maia, Leva.

Esse foi Lulu Santos, Tudo Azul. A gente ouviu também Jorge Versilo, Homem-Aranha. E olha, daqui a pouco tem Samba Nova, hein? Aqui você curte os clássicos, os sucessos e ainda fica sabendo tudo sobre os grandes nomes do nosso samba. Tudo isso sob o comando da Paty Liberato. Então já anota aí, hein? Samba Nova é hoje, a partir do meio-dia, aqui na Nova Brasil FM, mais que moderna, brasileira. 11:27 tem Rita Lee, Caso Sério.

foi o Skank, Pacato Cidadão. A gente ouviu também Pepeu Gomes, Garota Dourada. E olha, você sabe que daqui a pouco, ao meio-dia, tem Samba Nova, né? Agora a dica é a seguinte, o Samba Nova tá completando 10 anos e é claro que a gente vai ter festa para comemorar essa data marcante e especial. 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Já já tem Samba Nova a partir do meio-dia aqui na Mais Que Moderna Brasileira. E agora a gente ouve Marisa Monte na Estrada.

0: Este foi o Pedro Mariano com João Sabiá. Até parece que foi sonho.
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0: Olha, a canção Quem Tem a Viola, lançada em 1979 no álbum de estreia do Boca Livre, é um marco da MPB que celebra a sonoridade acústica e a sofisticação dos arranjos vocais. Composta por Zé Renato, Cláudio Nucci, Chico Chaves e Juca Filho, a faixa se tornou um clássico ao unir a tradição da música regional brasileira com precisão técnica que define o grupo. Esse é o som que a gente curte agora no Arquivo Nova Brasil, Boca Livre, Quem Tem a Viola.

0: Esse foi o Boca Livre, Quem Tem a Viola, fechando muito bem esta edição do Sob Medida. A gente ouviu uma hora com o melhor da música brasileira aqui nesse comecinho de sábado. Bom, eu sou Cláudia Nakazato, tô indo embora, volto na segunda-feira a partir das 6 horas da manhã. Quem já tá por aqui é a Paty Liberato para comandar o Samba Nova, com muito samba com a cara da Nova Brasil aqui com você. Um beijo e até segunda-feira. Tchau!
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3: Olha, vamos falar sobre uma lentidão que tem agora na Rádio Leste, na direção da região central. Na verdade, são dois pontos de lentidões ali, viu? Na passagem pelo viaduto Engenheiro Alberto Badra e depois na passagem pela Salim Faramaluf. O motorista tem que diminuir a velocidade e redobrar a atenção quando estiver se aproximando por esse trecho aí, viu? Passando esses pontos, tudo muito mais tranquilo. Na direção da Zona Leste, a radial continua funcionando muito bem. 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
11: Sábado chegou e a partir de agora a gente começa o nosso Samba Nova, o samba com a cara da Nova Brasil FM. E aí, gente, tudo bem? Continuo um pouquinho rouca, mas já tô melhor do que a semana passada, poxa vida, né? Eu sou a Patrícia Liberato, tô chegando pra te fazer companhia aqui no nosso Samba Nova, o melhor programa de samba do rádio brasileiro e mundial, sem sombra de dúvidas. Lembrando que o Samba Nova completa 10 anos este ano e no meio do ano, lá em 21 de junho, a gente já tem o Festival Samba Nova pra você participar. Eu vou comentar mais disso aí durante a programação. Ó, hoje é sábado, dia 9 de maio, aquele beijo carinhoso especial pra todo mundo que tá fazendo aniversário, pra você que tá aí de folga, pra você que tá trabalhando, faxinando ao som do Samba Nova, muito obrigada. A gente já começa muito bem o programa de hoje, com Só Quero Te Namorar, Pericão e a Maria Rita, com a música da Alice Brandão, aqui no Samba Nova.
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0: Quem nunca cantou essa pro seu parceiro ou sua parceira, né? Zeca Pagodinho, o casal sem vergonha aqui no nosso Samba Nova. Seguinte, hoje é sabadão, dia 9 de maio, e eu quero que você participe com a gente. Lembrando que dia 21 de junho a gente tem o Festival Samba Nova. E neste Festival Samba Nova a gente tem atrações incríveis. É isso mesmo. Estamos esperando pela sua participação. Ó, a gente vai fazer uma festa, um show homenageando a madrinha Leci Brandão. Claro, vai ser um dia incrível. Vamos ter aí a curadoria do Dudu Nobre. Então temos Leci Brandão e Dudu Nobre no Festival Samba Nova. Atrações confirmadas também: Salgadinho, teremos Toninho Gerais, maravilhoso, Fabiana Cosi, e a gente está preparando muito mais. Onde vai ser? No Varanda Estaiada, aqui na Zona Sul de São Paulo, dia 21 de junho. Já aguarda essa data, tá bom? Seguinte, recebemos a visita aqui de um menino da nova geração, incrível, um talento. Vamos falar aqui com Davi Quaresma, que você, se você não conhece, vai conhecer agora aqui no Samba Nova. Bora lá.
1: Cara, quando a gente fala da história do Davi Quaresma, né, como artista, eu falo também de ser humano, né? E eu comecei criança ali, cantando na igreja, aprendendo a tocar violão, e eu nunca pensei em fazer outra coisa a não ser música, né? E eu lembro que na época eu simplesmente peguei o celular ali e botei a câmera pra gravar, muito tímido. Com 12 anos ali eu comecei a postar vídeo na internet. E todo dia. E as coisas começaram a acontecer de uma forma muito legal, porque foi um passo de cada vez, sabe? Eu fui conhecendo os artistas, fui cantando, eles foram comentando os meus vídeos também e conhecendo a minha pessoa também, o meu trabalho. E eu acho que de lá pra cá eu construí muita coisa legal. Então, começar novo foi muito importante, né? Foi amadurecendo, fui aprendendo, ter educação musical, ter educação como pessoa também, fui seguindo nesse caminho da música, e tamo aí até hoje, né?
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0: Martinália maravilhosa também tá aqui no nosso Samba Nova, o Samba com a Cara da Nova Brasil FM. Aproveitar e agradecer todo mundo que tá participando aqui no nosso WhatsApp 11 943 805 100. Mandar um beijo pro povo de Campinas em 103.7 curtindo a Nova Brasil, Maceió 106.5, Recife 94.3, o pessoal de Salvador 104.7. Falei de Recife, deixa eu aproveitar e mandar um beijo muito especial para todo mundo de Recife e região lá, porque o Samba Nova é vice-líder em audiência, fiquei sabendo essa semana. Ô, meu povo, muito obrigada, obrigada mesmo pela sintonia e pelo carinho, carinho incrível que vocês têm aqui com o nosso Samba Nova, viu? Vamos lá, a gente segue e agora temos pedido do Diógenes de Paulista em Pernambuco. Diógenes, querido, é com você.
1: Tá, daqui é Diógenes de Maranguape 2, Paulista, Pernambuco, sempre na Nova Brasil, eu e minha esposa Ana Cristina aqui escutando um samba de qualidade. Gostaria de escutar a música Sonho Meu de Dona Ivone Lares. Vai buscar meu amor, Ana Cristina, que mora longe.
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1: Pimenta no Vatapá, a música do João Nogueira aqui no nosso Samba Nova, o samba com a cara da Nova Brasil FM. Ó, mais uma vez, me perguntaram aqui no nosso WhatsApp, no 11 943 800 e 500, sobre o aniversário, a festa do Samba Nova, dia 21 de junho de 2026, no Varanda Estaiada, aqui em São Paulo. Se você for de outros estados, pode vir pra cá, de outras cidades também. É o seguinte, nós vamos ter o Dudu Nobre recebendo convidados. Então, confirmado, Fabiana Cosa, Salgadinho, a gente vai homenagear a madrinha Alessi Brandão, teremos aí o Toninho Gerais e várias outras atrações que eu vou contando pra você depois, tá bom? Só garantir o seu ingresso já no ticket360.com.br. Tô esperando por você no dia 21 de junho, tá bom? Bora lá, agora nós temos um pedido diretamente dos Estados Unidos, que chique, ouve só.
2: Olá, Nova Brasil, eu tô ligada aqui no Samba Nova, adoro vocês, eu tô aqui em Utah, nos Estados Unidos, e eu estou sempre ligada na Nova Brasil. E eu gostaria de ouvir Canto de Ossanha, de Seu Jorge. Beijo.
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0: Ó, um beijo especial pra todo mundo que tá neste sabadão aí, trabalhando ao som da Nova Brasil. Você que é motorista de aplicativo, muito obrigada pela carona, viu? E continua com a gente aqui na Nova Brasil FM, no nosso Samba Nova, o samba com a cara da Nova Brasil FM. Vamos pro intervalinho? E já já tem a segunda hora de hoje aqui do Samba Nova. Te espero.
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13: Tempinho bom, sabadão, e você é o som aqui da Nova Brasil FM, do nosso Samba Nova, o samba com a cara da Nova Brasil FM. Eu sou a Patrícia Liberato e a gente segue até as 3 horas da tarde. Você também tá meio afônico, meio rouco aí? Ô, tempo doido, hein, povo? Fala sério. Ó, continue participando com a gente, mandando seu alôzinho no 11 943 800 e 500. Não vai esquecer que dia 21 de junho, no Varanda Estaiada, Zona Sul aqui de São Paulo, tem aniversário do Samba Nova, tá bom? E a gente abre essa hora com ele, o nosso mestre de cerimônias dessa festa toda, que vai receber vários convidados. Tô falando do Dudu Nobre. Vamos ouvir o pagode da saideira.
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1: Sururu na roda, mas quem disse que eu te esqueço aqui no nosso Samba Nova. Sabadão é dia da gente receber convidados, né? Fizemos uma entrevista aí com o Davi Quaresma, a gente já contou um pouco da história dele aqui no primeiro bloco e agora a gente continua com mais um trecho dessa conversa, lembrando que você pode seguir a gente lá no YouTube da Nova Brasil, não só nos conteúdos do Samba Nova, mas de toda a programação da Nova Brasil FM. Dá essa moral pra gente, vai, segue a gente lá, curta, compartilha, dá o like e tal. Se você quiser tirar um trechinho da entrevista também, compartilhar, vai ser uma honra pra gente. Vamos ouvir o Davi Quaresma aqui no Samba Nova?
2: Cara, aconteceu quando eu tinha 16 anos, quando eu entrei no meu escritório, que é a GH. Inclusive, hoje, meus empresários são o Leandro Moraes, o Igor e o Jusinho.
3: Ah, que legal.
2: Né, que hoje é o cara que faz a minha carreira. Ele é um cara que me ensina muito. Eu tô lá desde meus 16 anos, hoje eu tô com 20, tô lá há 4 anos.
3: Caramba.
2: E eu acho que minha carreira começou quando eu gravei meu primeiro disco. O Jusinho falou assim, cara,

0: clássico dos clássicos do pagode. É tanta, só preto sem preconceito aqui no Samba Nova, o samba com a cara da Nova Brasil FM. Tá participando com a gente? Se quiser pedir a sua música já pra próxima semana, fica à vontade. Nosso WhatsApp é 11 943 800 e 5100. Agora temos o pedido da Valderez de Maceió. E Maceió é Alagoas. Quer ver, ó? Vamos ouvir.
1: Olá, boa tarde aos ouvintes. Esse programa maravilhoso. Valderez, da cidade universitária Maceió. Gostaria de escutar Diego Nogueira, Clareou.
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0: Não faz mal.
1: Samba do Ernesto com Demônios da Garoa. Já teve o Dedé Paraíso, mas agora o próprio grupo Demônios da Garoa aqui no nosso Samba Nova. Muita gente tá querendo saber aí dos ingressos pro Festival Samba Nova. Vai ser dia 21 de junho de 2026, ali no Varanda Estaiada. É um domingo, a partir da 1 da tarde, e você pode já garantir o seu ingresso no ticket360.com.br. Além do Dudu Nobre, que vai receber vários convidados como Salgadinho, Fabiana Cosa, Toninho Gerais, enfim, tem muitas coisas legais que a gente vai contar ao longo dos dias aqui. A gente vai homenagear ela, a nossa madrinha, a minha madrinha em particular, Alessi Brandão. E por falar nisso, vamos ouvir Alessi aqui no Samba Nova com a Fina Viola.
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1: Vou aproveitar esse sabadão e mandar um beijo carinhoso pra você que tá aí almoçando e curtindo a gente, deixando o rádio no último volume ao computador, o que quer que você queira, o aplicativo aí no celular. Muito obrigada por estar com a gente aqui no melhor programa de samba do rádio brasileiro e mundial, Samba Nova, o samba com a cara da Nova Brasil FM. Ó, vamos pro intervalo? Já já a gente continua com muito mais, a terceira hora aqui do Samba Nova, o samba com a cara da Nova Brasil FM.
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1: Sabadão, dia 9 de maio. Boa tarde pra todo mundo. Tudo bem, gente? Eu sou a Patrícia Liberato e a gente continua até as 3 horas da tarde aqui na Nova Brasil. E olha, o nosso WhatsApp é 11 943 805 100. Quero muito que você participe aqui com a gente, tá? Daqui a pouquinho vou colocar o ouvinte no ar pra pedir música. A gente vai abrir muito bem essa hora aqui agora com Beth Carvalho e o Zeca Pagodinho. Ó, vai ter filme do Zeca Pagodinho. Eu até coloquei na rede social essa semana, o dia que o Arlindinho esteve aqui gravando entrevista comigo, que vai ao ar aqui, que já foi ao ar, inclusive, eu não podia contar. O Arlindinho vai fazer o papel do pai dele, o Arlindo Cruz, no filme do Zeca. Quem vai fazer o próprio Zeca é o Mosquito, que não podia ser outra pessoa. Enfim, depois a gente vai contando mais. Então vamos de Segure Tudo, A Flor e o Samba, no pagode do Vavá. Aumenta o volume aí.
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0: Bacana, obrigado.
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0: Essa música é incrível, um dos grandes sucessos do Thiaguinho, Falta Você, aqui no nosso Samba Nova. Falei que é por ouvinte, agora tem o Marcelo de Santos, aqui de São Paulo, que tá pedindo uma música, vamos ouvir?
1: Parabéns, Nova Brasil, parabéns, Paty, pelo trabalho, bacana, maravilhoso. Sou Marcelo aqui de Santos, Marcelo Eli aqui de Santos. Toca uma pra nós aí, Jorge Aragão, qualquer uma. Tamo te curtindo, parabéns.
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0: Karina maravilhosa, com verdade, aqui no nosso Samba Nova. Ó, tem muita gente pedindo música, então a gente tá colocando mais ouvintes. Agora é um pedido lá do 104.7 de Salvador, na Bahia. O Edson pediu música pra gente e a gente vai ouvir agora.
1: Olá, sou Edson de Salvador, Bahia, do Candial. Gostaria de pedir Clara Nunes, o Massa Serenou.
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0: Paparico com o Molejão aqui no nosso Samba Nova. Aproveitar este sabadão e agradecer todo mundo que está participando. 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Agora, temos o Davi Quaresma participando com a gente, ele que é afiliado aí, empresariado pelo o novo príncipe, o Dilcinho. Brincadeiras à parte, Davi Quaresma é um talento nato da nova geração, um menino, e vai contar mais pra gente aqui no Samba Nova. Bora?
1: Tem um cara que eu sou muito grato, que foi meu primeiro diretor musical, chamado Rodrigo Oliveira. É, não um compositor, é um cavaquinista. Ah, tá. É um cara que morava na minha cidade. Ele que me mostrou as músicas que hoje faz parte da minha história. E falou, cara, você cantando isso aqui vai ser muito legal, escuta isso aqui. E na época eu tinha 14 anos quando eu já comecei a cantar essa música. Eu cantava assim nos pagodes, a galera não entendia muito, né? Porque era um Guilherme Arantes no pagode, assim. Mas eu insisti, aí só com 16 anos que a parada rolou na rua. E a música voltou, acho que, mesmo o Bel também tendo gravado depois, né, que também encontrei com ele esses dias, a gente cantou junto. Eu acho que a música é uma música que não morre, né, cara? Ela vai voltar, a música, ela escolhe o seu dono, a Exato. Pessoa ali, ela me escolheu e eu sou muito feliz de ela ter me escolhido no Dia um Adeus.
0: E o que, que a gente vai deixar aqui pro público pra ouvir agora?
1: Ah, um Dia um Adeus, né?
0: Então vamos.
1: Vou terminar com ela, né? Eu não podia deixar de cantar essa, não... É aquela música que eu vou cantar pra sempre. E com muito orgulho, né? Essa regravação que fez parte da minha vida.

0: Ah, gente, é isso. Infelizmente, já acabou o programa de hoje. Passa rápido quando é bom, né? Mas é isso. Amanhã, ao meio-dia, a gente tá de volta aqui no nosso Samba Nova. Quero aproveitar e agradecer todo mundo que tá curtindo e tá perguntando muito sobre o Festival Samba Nova, que vai ser dia 21 de junho de 2026. Vai ser um domingo, a partir da 1 da tarde. Vai ter primeiro uma roda de samba deliciosa lá. Você vai poder levar a família, já vai almoçar com a gente e ficar a tarde inteira lá conosco no Varanda Estaiada. Dudu Nobre recebe convidados: Salgadinho, Fabiana Cosa, Toninho Gerais e muito mais que logo eu vou contar pra você. Alessi Brandão vai ser a nossa homenageada, tá bom? Estamos esperando por você. O Samba Nova tem direção artística do Ayrton da Silva, coordenação da Denise Fernandes, produção Luci Albuquerque, Robson Duarte, Henrique Oliveira, programação do Rogério da Hora Moreira, produção geral e apresentação é minha, Patrícia Liberato. Amanhã a gente se encontra ao meio-dia aqui com o Samba Nova. Um beijo, até mais.
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Música Moderna Brasileira, agora 3 em ponto. Uma excelente tarde de sábado para você, seja muito bem-vindo aqui à Rede Nova Brasil, muito prazer por aqui, Dom Ávila. A partir de agora você sintoniza aqui na Nova Brasil através do rádio, aplicativo e também no site novabrasil.com. Nova Brasil, uma empresa do Grupo Tati de Comunicação, e a gente já começa assim, ó, com Jorge Vercillo, Que Nem Maré. Aumenta o volume por aí.

0: Nova Brasil, mais que moderna, brasileira, agora 3h52. Este é Skank, vão deixar.
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0: No Arquivo Nova Brasil, celebramos a imortal Marina. Composta por Dorival Caymmi, a música teve um impacto imediato em 1947, sendo lançada simultaneamente por quatro gigantes: o próprio Caymmi, Francisco Alves, Dick Varney e Nelson Gonçalves. Gilberto Gil transformou o clássico em um dos grandes sucessos.

0: Encerrando essa hora aqui na Nova Brasil com Gilberto Gil no clássico do Marina. Você sempre confere por aqui, viu?
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0: Um ativista Guido Richtarder escalou a Frederick Douglass Memorial Bridge em Washington para protestar contra o presidente Donald Trump e a guerra no Irã e o avanço da inteligência artificial. Do topo da estrutura, ele publicou mensagens pedindo o fim do conflito e o alerta para os riscos da IA. Schneider também já havia feito ações semelhantes em 2022 em protesto para esta mesma função. Nova Brasil, mais que moderna, brasileira. 4 minutos para as 4 da tarde.
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0: Você está curtindo Sob Medida, uma hora de música sem intervalos. E esse é Jota Quest, sempre assim. Agora 4h43, uma excelente tarde para você. Agora tem o clássico de Pepeu Gomes, Mil e Uma Noite de Amor.
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0: Encerrando sob medida de hoje com Cidade Negra, pensamento, próxima edição de Cidade, ou seja, próxima edição do Sob Medida a qualquer momento aqui na programação. Só ficar ligado com a gente, agora 3 minutos para as 5 da tarde. 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
0: Para você que tá chegando por aqui, uma excelente tarde por aqui, Dom Ávila, com você até às 7 da noite. E agora tem Gal Costa,

0: Nova Brasil, mais que moderna brasileira, este é o Brilho, Noite do Prazer, clássico que está sempre presente na programação da Nova.
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0: Composta por Milton Nascimento e Fernando Brant, Maria Maria foi lançada no histórico álbum Clube da Esquina 2 de 1978. A canção é um hino à resiliência e à força da mulher brasileira, especialmente da mulher negra, diante dos desafios da vida. Sua melodia icônica e letra potente tornou-se um dos maiores símbolos da nossa música e da capacidade de se reinventar com graça e poesia.

0: Nova Brasil, e você curtiu Maria Maria com Milton Nascimento no clássico do arquivo Nova Brasil. Presente também sempre na programação da Nova. 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
0: Agora tem Gilberto Gil, a paz.

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1: Nova Brasil, mais que moderna, brasileira. Agora 4 minutos para as 6. Esta é Roberta Campos. Todo dia rolou também Chimarruts para a gente recordar do lado de cá. 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

0: hora só de música, sob medida. Mais que moderna brasileira, e bora curtir a última hora do Sob Medida. Uma hora de música sem intervalos comerciais, já pode aumentar o volume por aí. Levar a Nova Brasil onde você quiser, no rádio, aplicativo ou no site novabrasil.com. Vamos começar com este clássico, Hanoi Hanoi, totalmente demais. Lembra dela?
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Você está curtindo Sob Medida, uma hora de música sem intervalos. Marina Lima, nem luxo, nem lixo. Agora chega o clássico de Toquinho, Aquarela.

0: Nova Brasil, mais que moderna brasileira, agora 6h45 e esta foi Rita Lee, Lança Perfume. E vamos abrir um arquivo para Beto Guedes, para curtir o clássico Quando Te Vi.
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0: Nova Brasil mais que moderna brasileira, encerrando sob medida de hoje com Engenheiros do Havaí. Infinita Harley também rolou por aqui, Cássia Heller, Luz dos Olhos. Muito grato pela sua participação aqui, muito grato pela sua paciência. A gente vai encerrando por hoje, mas a gente voltamos a nos falar amanhã às 10 da manhã, fechou? Aproveite para você já enviar sua mensagem no 11 943 805 100, lá no Toca, aqui na Nova Brasil, tá bom? Para você pedir seu som, e amanhã eu tô por aqui pra gente curtir junto. Uma boa noite para você, um bom início de domingo.
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